animais. Não sabes? Onde está meu marido? Em África, ou em Benelux, por favor.